0: que o Jerry vai mandar, hein? Desse jeitinho.
1: Vai.
2: Cadê o tan tan tan tan?
0: Ó o beat envolvente, ó. Vai.

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aprendizado, hein? É assim, ó. Creu, creu, creu. Se ligou? De novo. Creu, creu, creu. Número 2. Creu, creu, creu, creu, creu, creu. Continua fácil, né?